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3: 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Vou já dizer à minha mãe.
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0: que saibamos valorizar o abraço antes da partida, o sorriso antes da lágrima, o momento que antecede a despedida. Que saibamos valorizar a luz dos dias calmos e o amor sem nada em troca. Que a vida nos ensina tempo, que não é preciso perder para dar valor. Se sentir saudades, procure. Se sentir vontade, faça. Se tiver medo, lute. Se perder, esqueça, mesmo que doa. Se gostar, viva. Mas, lembre-se que nunca é tarde para recomeçar. É verdade que a vida voa, mas também recomeça a cada dia. Pense nisto e seja feliz.
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0: 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Muito bom dia, muito bem-vindo. Estamos por cá para a segunda hora do seu Olá Bom Dia e a partir deste momento já pode ligar para se habilitar a 20 euros em compras, uma oferta do Intermarché de Arcos de Valdevez, onde comprar é ganhar. 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Vamos ao primeiro ouvinte. Olá, bom dia.
5: Está a saber mesmo?
0: É, sim, senhor. Estava espertinho, senhor José. Tudo bem?
5: Direitinho.
0: E então, onde é que vamos às compras?
5: Olha, Intermarché, volta para falar na Cruzinha de Valdevez, como vai ganhar.
0: É isso mesmo, senhor José. Um bom dia e um bom fim de semana.
5: Igualmente para vocês.
0: Obrigada, bom dia.
5: Bom dia.
0: Deste lado, olá, bom dia.
6: Bom dia, meu amorzinho.
0: Bom dia, dona Cândida, tudo bem?
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0: 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Um bom dia e um bom fim de semana.
6: Igualmente, Lumeita.
0: Beijinho, até logo, bom dia. Deste lado, bom dia.
7: Olá, bom dia, minha querida.
0: Muito bom dia, Isabel, tudo bem?
7: Está tudo. Um bom dia também para a equipa da Rádio Valdevez, que é um maior gosto de estar a ouvir-vos.
0: Muito obrigada.
7: E logo tu, que também tinha saudades tuas, também tenho dos outros, mas também tenho de ti.
0: Muito obrigada. E então, Isabel, onde é que vamos às compras?
7: Ao Intermarché de Arcos de Valdevez, onde poupar é ganhar, tem muitas coisinhas boas e o combustível também é mais barato.
0: É isso tudo. Isabel, um bom dia e um bom fim de semana.
7: Obrigada igualmente para vocês. Beijinho,
0: obrigada, beijinhos, bom dia. Foram então as primeiras participações. Pode continuar a ligar até ao meio-dia, menos 10, para se habilitar a 20 euros em compras. 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Vamos para mais uma participação, é claro. Bom dia.
8: Olá, bom dia, Helena.
0: Bom dia, Sr. José Cerqueira, tudo bem?
8: Tudo bem.
0: E então, onde é que nós vamos às compras?
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0: É isso tudo, um bom dia e um bom trabalho e até logo.
8: E até logo, Helena, um bom trabalho.
0: Obrigada, bom dia. 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

0: E mais um ouvinte, olá, bom dia.
1: Bom dia.
0: Bom dia, falo com quem?
1: Marco Paulo.
0: Marco Paulo, tudo bem, Marco?
1: Marco Paulo, vês?
0: Está tudo bem com o Marco?
1: Está a trabalhar.
0: Tem que ser, porque o dinheirinho tem que se ganhar, não é?
1: Eu não quero que sou.
0: Pois não, não.
1: Mas para outras pessoas, quem?
0: Depende, depende. Elas alguma coisa têm que fazer para ganhar dinheiro. E então, Marco, onde é que vamos às compras?
1: Entra mais cedo, comprar e ganhar.
0: É isso tudo, Marco. Continuação de bom trabalho. Um bom dia.
1: Igualmente.
0: Obrigada, bom dia. 258-513525, 258-5223-22. 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Olá, bom dia.
2: Bom dia, Helena.
0: Muito bom dia, Sr. Manuel, tudo bem?
2: Ah, graças a Deus, com a Helena também.
0: Também vai estando, obrigada.
2: É, enquanto falamos um para o outro, está sempre bem.
0: É verdade, é verdade.
2: É.
0: E então, onde é que nós vamos às compras?
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0: É isso tudo, Sr. Manuel, está tudo dito. Uma continuação de um bom dia e até logo.
2: Até logo, Helena, se Deus quiser, até logo.
0: Obrigada, bom dia.
2: Ah, bom dia.
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0: E mais um ouvinte, olá, bom dia.
1: Olá, Helena, bom dia.
0: Bom dia, Rosa Maria, tudo bem?
1: Está tudo, hoje está calacia, não?
0: Oh, tem que ser, umas vezes a uns, outras vezes a outros.
1: É verdade, tem que ser.
0: E então, Rosa Maria, qual é o nosso patrocinador?
1: É o Intermarché dos Arcos do Bobês, onde comprei a ganhar.
0: É isso tudo, a continuação de um bom dia e um bom fim de semana.
1: Obrigada, Helena, para si também.
0: Obrigada, beijinho, bom dia. 258-513525 258-5223-22. Estamos com o passatempo do Intermarché. Olá, bom dia.
2: Bom dia, Helena.
0: Bom dia, Maria do Céu, tudo bem?
2: Tudo bem, Helena, e com você também?
0: Também, vai estando.
2: Pronto.
0: Então, onde é que são feitas as compras?
2: Olha, já foram feitas hoje, no Intermarché da Agrovalvez, onde comprei a ganhar.
0: É isso tudo.
2: Cheguei agora.
0: Chegou agora. Agora é só fazer o almoço e almoçar e um bom almoço para si, para vocês.
2: Umas sardinhinhas assadas e tal.
0: Que bom, que bom. Um bom almoço e um bom dia. Vamos a este lado. Olá, bom dia.
3: Bom dia.
0: Bom dia, dona Diolinda, tudo bem?
3: Tudo bem,
0: eu vou ter. Tudo bem, muito obrigada. Então, onde é que nós vamos às compras?
3: Vamos ali ao Intermarché da Atualvez, onde comprar é ganhar.
0: É isso tudo. Um bom dia e um bom fim de semana.
3: Obrigada igualmente.
0: Obrigada, beijinhos, bom dia. Deste lado, bom dia.
4: Bom dia, Helena Sampaio.
0: Muito bom dia, Paulo Rodrigues, tudo bem?
4: Graças a Deus, eu consigo.
0: Também vai estando, nunca pior.
4: Intermarché de Arcos de Valvez, onde comprar a ganhar.
0: É isso tudo.
4: A continuação... Tenha um bom dia, um fim de semana, está?
0: Obrigada, está bom dia.
4: Bom, com licença.
0: Obrigada, bom dia. Deste lado, olá, muito bom dia.
5: Bom dia.
0: Bom dia, Emília Cardoso, tudo bem?
5: Tudo bem,
0: Também tudo bem, muito obrigada. E então, Emília, qual é o nosso patrocinador? É isso tudo, uma continuação de um bom dia e um bom fim de semana. Obrigada, beijinhos, bom dia. E pode continuar a ligar até bem perto do meio-dia menos 10, atendemos as suas participações para o passatempo do Intermarché. 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Olá, bom dia.
6: Bom dia, Helena.
0: Bom dia, dona Fátima, tudo bem?
6: Vai estando. E como é, Helena, tão bem?
0: Também vai estando, graças a Deus, nunca pior.
6: É, nunca pior, não é, minha filha?
0: É verdade, quando mal é sempre assim.
6: Ora bem, ora bem.
0: E então, onde é que nós vamos às compras?
6: Vai ter mais cedo, há que os alvejos onde comprar lá e a ganhar.
0: É sim, senhor, dona Fátima, muito obrigada, um bom dia, um bom almoço e até logo.
6: Bom almoço também para a Helena. Até logo, se quiser.
0: Até logo, obrigada, bom dia. 258-513525 258-5223-22, linhas telefónicas habituais para participar no passatempo do Intermarché, habilitar-se a 20€ em compras. Olá, bom dia.
7: Bom dia, Helena.
0: Muito bom dia, António Miranda. Tudo bem, António?
7: Mas andando, se possível, temos que andar.
0: É verdade, é verdade. Vamos andando devagarinho, mas vamos andando.
7: Exatamente.
0: E então, onde é que nós vamos às compras?
7: Vamos então até o Intermarché dos Arcos do Alvez, onde comprar é ganhar.
0: É isso tudo, António. Obrigada por terem ligado. Um bom dia e um bom almoço.
7: Igualmente para vocês.
0: Obrigada, bom dia. Pode continuar a ligar.

0: mais ouvintes. Olá, bom dia.
1: Bom dia.
0: Bom dia, Maria do Céu Cardoso.
1: Yes.
0: Tudo bem, Maria?
1: Bastante, bastante, dentro dos possíveis.
0: Nunca e pior. Contigo? Também tudo bem, graças a Deus, nunca pior. Tá, e bom. Então, onde é que nós vamos às compras?
1: Entre Machado, Arcos do Alves, onde comprar é ganhar.
0: É isso tudo, Céu, um bom dia, um bom almoço e um bom fim de semana.
1: Obrigada igualmente para ti e para os teus colegas.
0: Obrigada, bom dia.
1: Bom dia.
0: Deste lado, olá, bom dia.
2: Bom dia, Helena.
0: Bom dia, Augusto Alves, tudo bem?
2: Tudo bem, obrigada. E vocês também?
0: Também vai estando, graças a Deus, nunca pior.
2: Nunca pior, exatamente. Um dia tarde, outro já não é mal, pois não?
0: É verdade, é verdade. Quando assim for, é muito bom.
2: Exatamente.
0: Então, já sei que acabou de chegar das compras, e onde é que foi às compras?
2: É verdade, fui ontem a Machado Arcos do Alves, encontrei lá os meus amigos.
0: Uhum.
2: Comprar é ganhar, exatamente.
0: Claro que sim. Um bom dia e um bom fim de semana.
2: Igualmente para você, Helena Sampaio, igualmente, até qualquer dia.
0: Obrigada, um bom dia.
2: Bom dia.
0: Deste lado, olá, bom dia.
3: Bom dia.
0: Bom dia, Rosa Rocha.
3: É.
0: Cá por cima ou lá por baixo?
3: Estou cá por cima.
0: Sim, senhor. Faz muito bem. Mas está tudo bem, não está?
3: Graças a Deus, está tudo bem.
0: Pronto, isso é o que importa.
3: É.
0: E então, onde é que vamos às compras?
3: Ao Intermarché, Arcos do Alves, vão comprar e ganhar.
0: É isso tudo. Um bom dia, um bom almoço e um bom fim de semana.
3: Obrigada, igualmente. Beijinhos para todos.
0: Beijinhos, obrigada, Rosa. É. Deste lado, olá, bom dia.
4: Bom dia, Helena.
0: Muito bom dia, falo com quem?
4: Maria de Fátima de Taura.
0: Maria de Fátima Freitas, não é?
4: Yes, senhora.
0: E então, Maria de Fátima, tudo bem?
4: Tudo, mas e você?
0: Também, tudo bem, muito obrigada. E onde é que vamos às compras?
4: Outro mais cedo, acho que talvez vamos comprar e ganhar.
0: É isso tudo, Maria de Fátima, um bom dia, um bom almoço e um bom fim de semana.
4: Igualmente para vocês.
0: Obrigada, bom dia. Desta banda, olá, bom dia.
5: Bom dia.
0: Bom dia, falo com quem?
5: Fernando Cerqueira de Leiros.
0: Fernando Cerqueira, tudo bem?
5: Sim, está bom. Está a chegar o meio-dia.
0: Pois, está a chegar a hora da papança.
5: É.
0: Fernando, e então o que é que se faz hoje na agricultura?
5: É, hoje andei a sulfatar e agora vou triturar.
0: Triturar?
5: Limpar o chão.
0: A erva?
5: É, a erva, é.
0: Ah, sim, senhor, tem que ser.
5: Tem que ser, fazer limpeza.
0: É verdade. E então, onde é que vamos às compras,
5: vamos,
0: Fernando?
5: Vamos ter mais senhores, valdez, onde comprar é ganhar.
0: É isso tudo, Fernando. Continuação de um bom trabalho, um bom almoço e um bom fim de semana.
5: Igualmente para você também aí.
0: Muito obrigada, bom dia. Bom dia, obrigada. Deste lado, bom dia.
6: Bom dia, menina Helena.
0: Muito bom dia, Palmira. Tudo bem?
6: É tudo bem, muito obrigada. E tu, como é que vais?
0: Andando indo
6: devagarinho, não é?
0: Claro, tem que ser.
6: Faz como o outro, empurra com a barriga.
0: E por acaso tem que ser, tem.
6: Também dá. Eu digo assim, se não conseguires cobrir com as mãos, empurra com a barriga.
0: Ou com o rabo, às vezes, também, bem, lá para trás.
6: Mas para trás não convém muito.
0: Não, é melhor para a frente. Então... Onde é que vamos às compras?
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0: É verdade. Então, umas boas compras, um bom almoço e um bom fim de semana.
6: Obrigada, e para ti também, tudo bem, tudo bom, e um bom fim de semana para ti também.
0: Obrigada, um bom dia.
6: Todos.
0: Obrigada, bom dia. Deste lado, bom dia.
7: Bom dia.
0: Bom dia, falo com quem?
7: A Maria Cerqueira de Leiros.
0: A Maria Cerqueira, tudo bem, Maria?
7: Está tudo bem, obrigada. E a Helena
0: também está? Tudo bem, obrigada.
7: É,
0: e então, onde é que nós vamos às compras?
7: Olha, vamos ao Intermarché, ainda lá esteve ontem, tem lá muitas promoções e tudo bom e barato.
0: É verdade, é assim, senhor. Um bom dia e um bom trabalho e um bom almoço e um bom fim de semana. Tudo
7: igualmente,
0: bom.
7: Igualmente, Helena, um bom fim de semana também.
0: Obrigada, bom dia. Deste lado, olá, bom dia.
8: Bom dia, Helena.
0: Bom dia, Maria da Graça, tudo bem?
8: Tudo bem, e com vocês?
0: Tudo bem, muito obrigada. E então, onde é que nós vamos às compras?
8: Olha, onde está mais certo, o Valdivir, onde comprar é ganhar.
0: É isso tudo, Maria da Graça. Um bom dia, um bom almoço e um bom fim de semana.
8: Igualmente também para você e para si.
0: Obrigada, bom dia.
8: Bom dia.
0: 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Olá, bom dia.
9: Bom dia. Vamos lá, chegou o início, logo. Ah, é como é costume.
0: Não é costume?
9: Bom, Helena, não, vamos então ao Intermarché buscar sardinhinhas para assar na brasa. Quando tiver tempo.
0: A dona Virgínia Simões.
9: É, claro, já sabia, só eu.
0: Só mesmo você, mas acabou, já agora estava-me a confundir com alguém.
9: Aí era, pronto. Era, afinal mas não... havia outro, não é? Afinal havia outro.
0: Neste caso era outra.
9: Bom, Helena Rocha hoje foi molhar os pés à praia, não é?
0: Não, não, está noutro trabalho. Está noutro trabalho, coitado do homem.
9: Está noutro.
0: Está noutra.
9: Um bom fim de semana. Vamos então ao Intermarché buscar coisas boas, a ver se há tempo.
0: Uhum.
9: E para a Helena, um bom fim de semana. A ver se vai molhar os pezinhos, está bem?
0: Ali ao rio.
9: À praia. É o mais perto.
0: Pois.
9: Pronto, tá então. Um beijinho para
0: beijinho,
9: todos.
0: Beijinho, bom
9: os
0: dia.
9: E para toda a equipa. Tchau.
0: Obrigada, beijinhos, bom dia. Pode continuar a ligar 258-513525, também o 258-52-23-22. E mais um ouvinte, bom dia.
10: Bom dia, minha senhora.
0: Bom dia, Maria do Céu Freitas, tudo bem?
10: Tudo bem, está solinho, está bom.
0: Ainda bem, graças
10: bem,
0: a Deus.
10: Está melhor os pezinhos, como essa senhora diz.
0: É verdade.
10: É, na Praia da Valeta.
0: Na praia não, no rio.
10: Mas não quero saber, é praia. Para mim é a praia.
0: Pronto, está bem, mas tem que... Na areia não molha os pés, de certeza. Tem que molhar os pés na água.
10: Não, é na água.
0: Está a ver, tem que mudar a razão.
10: Uhum.
0: Então, Maria do Céu, onde é que vamos às compras?
10: Vamos à Intermarché, das Autuias, onde comprar e a ganhar.
0: É isso tudo. Um bom dia, boas compras, bom almoço e bom fim de semana.
10: Está obrigada, igualmente. Até logo, beijinhos, Helena.
0: Beijinho, bom dia. Beijinho. 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E mais ouvintes para atender. Olá, muito bom dia.
11: Bom dia, Helena.
0: Bom dia, falo com quem?
11: Falo com a dona Bertina.
0: Albertina Ferreira, que fala de Aguiar, não é?
11: Aguiar, sim, senhor.
0: Tudo bem, dona Albertina?
11: Está tudo bem, graças a Deus.
0: E então, onde é que nós vamos fazer as compras?
11: Vamos ao Intermarché de Arco de Valdevez, onde quer comprar e ganhar.
0: É isso tudo, um bom dia, um bom almoço e um bom fim de semana.
11: Igualmente, muito obrigada, Helena.
0: Obrigada, bom dia.
11: Bom dia.
0: Deste lado, olá, bom dia.
12: Bom dia, amiga, está tudo?
0: Tudo bem, muito obrigada. Eu estou a falar com quem?
12: Está a falar com o proprietário da lavandaria do Bês, Iliano Lima.
0: Iliano Lima. Tudo bem, Iliano? Muito trabalhinho?
12: Está tudo. Ai, graças a Deus. É como o sol.
0: É como o sol. Até aquece tudo, não é?
12: É. Eu ontem estive aí com o nosso amigo Zé Rocha.
0: Ah, mas...
12: Aí no estúdio, estivemos aí numa reunião.
0: Ah, numa reunião. Sim, senhor, ajustar a conta. Já sei, já percebi.
12: Está bem. Olha, vamos às comprinhas, então.
0: Vamos.
12: Vamos ao Intermarché. Que tem tudo do bom e do melhor, não é?
0: E os combustíveis mais baratos da região.
12: É para de graça, Deus, que está tudo para a hora da morte.
0: Ah, está, mas está. Pronto, pode crer. Vamos onde é mais barato.
12: Há que poupar. 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
0: É isso tudo. Muito obrigada, Eliano. Um bom dia.
12: Cumprimentos para todos e obrigado.
0: E um bom almoço e um bom fim de semana.
12: Deus queira que seja, igualmente, obrigadinho.
0: Obrigada, bom dia. Deste lado, olá, bom dia.
13: Olá, bom dia, dona Helena, tudo bem?
0: Tudo bem.
13: Leonor Nogueira, está a sua.
0: Tudo bem, dona Leonor.
13: Mas sim, graças a Deus, olha.
0: Vamos.
13: Estamos ao calorzinho, mas pronto.
0: Pois, mas é tempo dele.
13: É frutinho do tempo
0: época.
13: E da época.
0: É verdade. E onde é que vamos às compras?
13: Ao nosso Intermarché, onde poupar e ganhar, quem passou.
0: É isso mesmo, Dona Leonor. Um bom dia, um bom almoço e um bom fim de semana.
13: Igualmente para vocês, um beijinho grande, bom fim de semana.
0: Obrigada, bom dia. E pode continuar a ligar até ao meio-dia menos 10. Estamos por cá para atender as suas participações. Olá, bom dia.
14: Bom dia.
0: Bom dia, Dona Maria Lima.
14: Sim,
0: tudo
14: bom
0: bem?
14: Dia.
0: Tudo bem?
14: Tudo bem, tudo bem.
0: E por Nogueira, Viana do Castelo?
14: Sim, está tudo bem.
0: E onde é que vão ser feitas as compras?
14: No Intermarché do Jardim de Alves, que tem boas promoções, tem a marca por si, e onde comprar é ganhar.
0: É isso tudo, Dona Maria. Um bom dia, um bom almoço e um bom fim de semana.
14: Igualmente. Bom
0: Obrigada,
14: dia.
0: Bom dia. 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
0: E mais um ouvinte, olá, bom dia.
16: Olá, Helena, bom dia.
0: Bom dia, Sr. Pereira, tudo bem em promoção?
16: Está tudo e consigo.
0: Também vai estando, graças a Deus, nunca pior. E então, qual é o nosso patrocinador?
16: E a Intermarché dos Arcos de Valdevez, onde comprar e ganhar. Bom fim de semana.
0: Muito obrigada, igualmente para si e para todos os seus.
16: Helena, obrigado.
0: Obrigada, bom dia. 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
1: E mais um ouvinte, bom dia.
2: Olá, bom dia, Helena.
1: Muito bom dia, falo com quem? Olá,
2: é Elizabeth Cerqueira, de Ponta Barca.
1: Tudo bem, Elizabeth?
2: Muito bem.
1: O que é que andamos a fazer hoje?
2: Ah, hoje estou em casa, hoje ando nas minhas bricolagens.
1: Anda nas suas tarefas?
2: É, ando nas minhas tarefas, ando na minha horta e por aí fora.
1: Também faz falta?
2: Também faz falta. Não é só tratar o que é dos outros.
1: Claro, claro que sim. E então, onde é que vamos às compras?
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1: Sim, senhor. Então aproveite essas compras, aproveite para fazer os seus trabalhinhos de casa e então um bom fim de semana.
2: Igualmente, Helena. Bom dia.
1: Bom dia, muito obrigada. 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
1: E mais um ouvinte. Olá, bom dia.
2: Bom dia, Helena.
1: Muito bom dia, Cândido. Tudo bem?
2: Tudo bem, e com você?
1: Também, tudo bem. Muito obrigada. E então, onde é que vamos às compras?
2: É o Inter Macedo, que vou ver, comprar e ganhar.
1: É isso tudo, Cândido, a continuação de um bom dia e um bom fim de semana.
2: E para vocês também, todos.
1: Muito obrigada, um bom dia.
2: Bom dia.
1: Ainda pode ligar, ainda se pode habilitar, então, a 20 euros em compras, uma oferta do Intermarché dos Arcos de Valdevez, onde comprar é ganhar. Sim.

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E vamos então efetuar o sorteio, saber para quem vão hoje os 20€ em compras, uma oferta do Intermarché de Arcos de Valdevez, onde comprar é ganhar. Portanto, já tenho aqui o papelinho com o nome do ou da premiada, neste caso é um senhor. O prémio vai para Viana do Castelo, António Miranda. António Miranda, parabéns, tem 30 dias para levantar o seu respectivo prémio no Intermarché dos Arcos de Valdevez. Agradeço a todos a participação, também a companhia. Desejo a todos um bom dia, um bom almoço e, é claro, um bom fim de semana e até uma próxima oportunidade. Daqui a pouco temos então o bloco informativo. Portanto, até já.

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2: Olá, sou Helena Sampaio. Este é mais um bloco informativo na Rádio Valdevez. Arcos de Valdevez promove sessão de esclarecimento sobre o Programa Municipal de Capacitação Digital. O município de Arcos de Valdevez realizou uma sessão de esclarecimento no âmbito do Programa Municipal de Capacitação Digital, com o objetivo de dar a conhecer as condições de acesso, benefícios e o funcionamento desta medida de apoio aos empresários na área do turismo. A iniciativa foi dirigida às empresas arcoenses dos setores do alojamento local e turismo rural, restauração e similares, rentacar, agências de viagens, operadores turísticos e animação turística. A sessão contou com a presença do Presidente da Câmara Municipal, Olegário Gonçalves, da Vice-Presidente Emília Cerdeira e de representantes da empresa CH Group, parceira de execução desta medida, que irá fazer o acompanhamento necessário às empresas para a implementação do programa. De realçar que a Câmara Municipal continua empenhada em apoiar os diversos setores económicos, criando parcerias e reforçando a promoção do Conselho nas diversas feiras nacionais, mas também internacionais.
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2: Município entrega certificados a propostas vencedoras do orçamento participativo. O Centro Comunitário de Eiras e Mei, Soagem Saudável e Renascer a Tradição são três propostas vencedoras do orçamento participativo municipal de 2026. O Presidente da Câmara Municipal, Olegário Gonçalves, acompanhado pela vereadora Marlene Barros, entregou os certificados aos projetos escolhidos numa cerimónia que decorreu nos espaços do Conselho. Na sessão, o autarca elogiou a qualidade e a criatividade das propostas, reforçando o investimento nas pessoas e nas tradições. O Centro Comunitário de Eiras e Mei venceu na categoria Cidadania, Responsabilidade Social e Juventude. O projeto, com um orçamento de 12.500 euros, pretende promover a coesão social, a valorização cultural e a dinamização da vida comunitária. Já na categoria Cultura, Desporto e Bem-Estar Associativismo, a proposta vencedora foi sua Soagem Saudável, que pretende criar um centro de atividade física com meios técnicos adequados e com a dotação de 5.708,60 euros. O projeto Renascer a Tradição venceu na categoria Ambiente Sustentabilidade e tem como objetivo a restauração total do Moinho do Caixão, na freguesia de Oliveira, e fazer a limpeza da levada numa extensão aproximada de 800 metros, colocando novamente a água a correr. A proposta tem um valor de 12.499,99 euros. O OPM é uma iniciativa do município de Arcos de Valdevez que pretende promover uma maior proximidade aos cidadãos, consolidando a sua participação democrática e o envolvimento à causa pública.
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2: Realiza-se no próximo dia 18 de julho de 2026 o 12º Festival do Folclore do Rancho Folclórico Estrela do Norte de Gondoriz, Arcos de Valdevez. Este festival vai realizar-se então no adro da Igreja Paroquial de Gondoriz. Às 21 horas, início do Festival Folclórico, que tem a presença do Rancho Folclórico Estrela do Norte de Gondoriz, que é o rancho organizador, e é de Arcos de Valdevez, também o grupo de bombos de Entramos o Rios Ponte da Barca, o rancho folclórico de Rubiães Paredes de Coura, o rancho folclórico de Gondufe Ponte de Lima e ainda o rancho folclórico de

0: Moreira Monção. À meia-noite sobe ao palco a banda Inteligência Natural. Portanto, este sábado 18 de julho, no adro da Igreja Paroquial de Gondoriz, realiza-se o 12º Festival de Folclore do Rancho Folclórico Estrela do Norte de Gondoriz. Apareça.
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0: Fica por aqui este bloco informativo. Estou de regresso para outros blocos de informação com a mais ouvida do Alto Minho.
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0: bolas, nesta loja as coisas estão sempre a subir.
1: Perdão, minha senhora. Tem ali aquelas escadas que vão para o andar de baixo. É sempre... é sempre a descer. A descer.
2: Ai, ai. E enfim, sós.
3: Sós? Mas quais sós? Quais sós? Eu casei foi para estar acompanhado.
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14: Uma edição saída de emergência. A internet está quase em todo lado. Só falta chegar ao cimo da serra. Até lá, os pastores vão ter que arranjar alguma coisa para fazer enquanto a sua cabrita berra. Olá, bom dia, compadre Zé Cabrito.
16: Ora, bom dia, meu amigo Manel Borrego. Então, como é que vai a vida? Olha, a mesma coisa de sempre. Passa-se os dias aqui na serra a tomar conta das cabras, não é? Ah, pois é, mas o senhor sabe que esta vida de pastor é mesmo assim, ora. É, pá, eu só acho que as coisas deviam ser diferentes. Agora, com esta tecnologia toda, a gente vier a tentar outras coisas para se entreter. Então, o que é melhor que isto? Ora, passar o dia a contar carneirinhos é uma maravilha. Ora, a mim ele tira-me as insónias todas. Ah, nota-se, nota-se. Vosso-me-se passa os dias a dormir e depois, olhe, queixa-se que os lobos lhe levam os bichos.
17: Oh, homem, vale baixo, pá. Se o patrão descobre, ainda me manda para a rua, pá.
16: Oh, mas é como lhe digo, compadre, faz-nos falta uma coisa moderna, olha. Eu sei lá. Olha, a internet!
17: Internet? Aqui na serra? Oh, não, amigo, aqui em cima apanha-se telefonia e mal. E ora, quanto mais termos internet, ora bem essa, é?
16: Ah, mas isso é que você me se julga. Então eu não vi na televisão aquele rapaz que é pastor como nós a dizer que navega na internet e mais não sei o quê.
17: Ah, isso é tudo mentira, ó.
16: É verdade! Nós só não conseguimos porque aqui não há rede.
17: Oh, compadre, tenha certeza que o sol não anda a fazer-lhe mal à nabiça.
16: Ah, mas porquê?
17: Então está para aí a falar em navegar na rede, mas a gente está no meio dos montes. Lá longe, à beira-mar, e é que eles podem navegar e pescar com uma rede, ora essa.
16: Ah, ah, homem, esse mesmo que vosso mecê passa os dias a dormir, não se moderniza, não lê.
17: Oh, compadre.
16: Sim, sim, então não sabe que a gente pode navegar em qualquer sítio. É só preciso um computador e uma ligação a essa internet.
17: Ora, agora bem, ora, rasparta. Mas como é que vosso mecê quer o computador cá na serra se a gente nem tem eletricidade?
16: Olhe, porque eles agora já inventaram
3: uma coisa que lhe chamam... Olha, que lhe chamam portátis. Que são computadores que podem trabalhar e sem eletricidade.
17: Puxa, que esses magandos agora inventam tudo e mais de alguma coisa.
3: Ah, pois é. Olha, se eu tivesse uma coisa dessas, podia vir cá para cima e abrir um blog ou uma página minha para eu poder contar e como é que é a vida de pastor.
17: Ora, e olha que isso é que é uma bela ideia. E como é que se chamava a página?
3: Net Cabra.
17: Até nem ficava mal, e não, senhora, ora?
3: Pois, e se quisesse, até vosso mocê podia escrever lá no meu blog.
17: Eu? Oh, oh, compadre, veja lá que a única vez que cheguei perto de um computador e que aquilo foi daquela vez que os GNRs me levaram lá para o posto por... por conduta imoral e com... Olhe, imoral e com animais de pasto.
3: Já me estou a lembrar. Foi o dia em que vosso mocê andava correndo todo nu atrás das cabritas.
17: Já sabe como é. Estava a ver se conseguia produzir uma pura lã virgem.
3: Sim, sim, consegui.
17: Não, raio, das cabritas correu muito depressa e eu não consegui foi apanhar nenhuma.
3: Mas fui apanhado pela GNR, olha essa.
17: E mal pago, compadre, mal pago.
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12: 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Ora, ouçam esta cena que se passou na Sapataria.
18: Tenha a bondade de dizer.
19: Eu queria ver uns sapatos iguais àqueles vermelhos que estão na montra.
18: Se são para si, não vale a pena, porque não temos a sua medida.
19: Pensa agora, como é que o senhor sabe a minha medida se é a primeira vez que eu entro nesta sapataria?
18: Oh, minha menina, eu estou há quase 20 anos nesta profissão e mal entro ali à porta, eu reconheço imediatamente a medida e restantes pormenores de qualquer cliente. Pelo pôr do pé, pelo dobrar dos joelhos, pelo abrir das pernas, etc, etc. Portanto, a menina, além de ser menina, calça o 37, não é verdade? Pois naquele modelo de sapato já só temos até ao 36.
19: Olha, mesmo assim eu quero experimentar. É que às vezes...
18: Acha que sim, vê-se logo que ainda é menina.
19: Ué, como é que disse?
18: Nada, nada. Aqui tem o 36 dos sapatos vermelhos que estão na montra. Queria sentar-se e experimentar, sim? Ora, como vê, não é... Olá, mas o que é que eu estou a ver? Ai.
19: Como é que disse?
18: Nada. O que eu estou a ver é que o 36 não lhe entra de modo nenhum, minha
19: amiga. Vai, pronto, olha, desisto.
18: Não desisto nada. Tem os variedíssimos modelos, de variedíssimas cores, mesmo à sua medida. Olha, tem aqui, por exemplo, estes e mais estes. Que tal? Ora, vamos lá calçar estes e se não gostar deles, eu tiro tudo das prateleiras até a menina encontrar um par que satisfaça.
19: Ah, mas olha, eu não queria incomodar.
18: Não incomoda nada. Ora, essa sapataria sempre a enfiar limitada nunca deixa de sair nenhuma cliente sem insatisfeita. Vamos lá experimentar esse então, está bem? O quê? Não gosta? Não faz mal. Temos já aqui outros ao seu dispor.
20: Ainda bem que a encontrei. A menina esteve ali na loja ao lado a comprar umas peças de lingerie. Não esteve?
19: Estive. Até comprei uns bodies e uns conjuntos que experimentei. Qual é o problema?
20: O problema é que eu tenho aqui as suas calcinhas. Esqueceu-se as vestir.
18: Acontece, né?
20: Ah, seu malandro. Por isso tanta amabilidade a obrigar-me a experimentar os sapatos todos da sapataria. Acha bonito?
18: Para ser sincero, acho lindo. Achei até que era uma prenda.
20: Uma prenda? Acha-me parecida com o Pai Natal, acha?
18: Pois é. As barbas do Pai Natal são brancas. Lá isso são.
20: Ai, homem, como é que eu tiro estas nódoas das tuas calças? Nem que fosse uma super mulher.
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0: queridinha, vais pôr estes restos ali aos gatinhos?
1: Se elas gostam disto, dona Sinha.
0: Mas o que é que tu julgas que é isto? Para os gatos poderem não gostar?
1: Sei lá. Eu só sei que ouvi a minha mãe dizer que a dona Sinha tinha ido tirar umas peles do pescoço.
2: Ai, que menino tão bonito. Então, vais apoiar a seleção nacional com entusiasmo, vais?
3: Não é com entusiasmo. É, mas é com uma bandeira nacional que eu encontrei ali pendurada no pau da junta de freguesia.
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6: Muito boa tarde, muito bem-vindos. Começa aqui mais uma edição de Trocas e Baldrocas, esta de 17 de julho de 2026. Deste lado faz-lhe companhia Helena Sampaio, com muita música para recordar, mas também com os artigos que os nossos ouvintes têm para venda ou andam à procura para compra. Daqui a pouco vamos começar com essa divulgação, mas para já vamos à música com Nicole.

Damos início então às trocas e baldrocas. O senhor José Sousa de Arcos de Valdevez tem para venda 3 escadas em alumínio de 8 e 10 vansos, um tanque em inox de 1.500 litros, 2 máquinas de costura, 2 aquecedores a gás e 4 meias-pipas em inox. Quem estiver interessado deve contactar o Sr. José Sousa pelo 917-001-840. 917-001-840. O Sr. Nuno Mendes também é de Arcos de Valdevez, tem para venda lenha de Austrália. Quem estiver interessado deve contactar o Sr. Nuno Mendes pelo 939-413-218. 939-413-218. O Sr. António Sousa, também de Arcos de Valdevez, tem para venda 2 pilares de pedra polida das taias para entradas. Quem estiver interessado deve contactar o Sr. António Sousa pelo 963-188-398. 963-188-398. Daqui a pouco continuamos com mais trocas e baldrocas. Para já vamos para mais música.

E continuamos com as nossas trocas e baldrocas. A dona Palmira Alves é de Arcos de Valdevez. Tem para venda uma raladeira elétrica, uma cadeira de rodas, um sulfatador de carrinho e uma tenda de campismo. Quem estiver interessado deve contactar a dona Palmira Alves pelo 938-280-040. 938-280-040. O Sr. Francisco Lopes Gomes é de Ponte da Barca, tem para venda uma pipa em inox de 550 litros, uma máquina de lavar louça, uma serra de mesa, uma prensa hidráulica e ainda uma raladeira antiga com motor. Quem estiver interessado deve contactar o Sr. Francisco Lopes Gomes pelo 963-357-393, 963-357-393. A dona Rosa Calheiros é de Arcos de Valdevez, tem para venda 4 jantes completas da Mercedes. Quem estiver interessado deve contactar a dona Rosa Calheiros pelo 938-691-131. 938-691-131. Daqui a pouco continuamos com mais trocas e baldrocas. Para já vamos para mais música, agora com Vicky Leandros.

Continuamos com mais trocas e baldrocas. O Sr. António Noronha de Esposende tem para venda um moinho elétrico de moer cereais que está em bom estado. Quem estiver interessado deve contactar o Sr. António Noronha pelo 926-616-088. 926-616-088. O Sr. Joaquim da Silva, de Arcos de Valdevez, tem para venda uma roçadeira a gasolina, uma motosserra, um soprador, uma aparelhagem com duas colunas. Quem estiver interessado deve contactar o Sr. Joaquim da Silva pelo 935-547-782. 935-547-782. A Dona Dina, de Arcos de Valdevez, tem para venda um armário de sala, várias cadeiras, duas cômodas, quatro mesas de cabeceira, um bar de sala e três carpetas. Quem estiver interessado deve contactar a Dona Dina pelo 925-776-123. 925-776-123. Por último, mas na secção das procuras, o Sr. Décio Ferreira e Edmonção procura sulfatador de trator de 100 ou 200 litros. Quem tiver para venda, contactar o Sr. Décio Ferreira pelo 968-042-819. 968-042-819. Portanto, foram as trocas e baldrocas. Agora continuamos até bem perto das 16 com muita música.

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0: Fica por aqui a nossa edição de hoje de Trocas e Baldrocas. Agradeço a sua companhia desse lado, desejo-lhe a continuação de boa tarde, um bom fim de semana e até de hoje a 8 dias.
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2: Olá, sou Helena Sampaio, este é mais um bloco informativo na Rádio Valdevez. Arcos de Valdevez promove sessão de esclarecimento sobre o Programa Municipal de Capacitação Digital. O município de Arcos de Valdevez realizou uma sessão de esclarecimento no âmbito do Programa Municipal de Capacitação Digital, com o objetivo de dar a conhecer as condições de acesso, benefícios e o funcionamento desta medida de apoio aos empresários na área do turismo. A iniciativa foi dirigida às empresas arcoenses dos setores do alojamento local e turismo rural, restauração e similares, rentacar, agências de viagens, operadores turísticos e animação turística. A sessão contou com a presença do Presidente da Câmara Municipal, Olegário Gonçalves, da Vice-Presidente Emília Cerdeira e de representantes da empresa CH Group, parceira de execução desta medida, que irá fazer o acompanhamento necessário às empresas para a implementação do programa. De realçar que a Câmara Municipal continua empenhada em apoiar os diversos setores económicos, criando parcerias e reforçando a promoção do Conselho nas diversas feiras nacionais, mas também internacionais.

0: três propostas vencedoras do Orçamento Participativo Municipal de 2026. O Presidente da Câmara Municipal, Olegário Gonçalves, acompanhado pela Vereadora Marlene Barros, entregou os certificados aos projetos escolhidos numa cerimónia que decorreu nos espaços do Conselho. Na sessão, o autarca elogiou a qualidade e a criatividade das propostas, reforçando o investimento nas pessoas e nas tradições. O Centro Comunitário de Eiras e Mei venceu na categoria Cidadania, Responsabilidade Social, Juventude. O projeto, com um orçamento de 12.500 euros, pretende promover a coesão social, a valorização cultural e a dinamização da vida comunitária. Já na categoria Cultura, Desporto e Bem-Estar Associativismo, a proposta vencedora foi Suá Saudável, que pretende criar um centro de atividade física com meios técnicos adequados e com a dotação de 5.708,60 euros. O projeto Renascer a Tradição venceu na categoria Ambiente Sustentabilidade e tem como objetivo a restauração total do Moinho do Caixão na freguesia de Oliveira e fazer a limpeza da levada numa extensão aproximada de 800 metros, colocando novamente a água a correr. A proposta tem um valor de 12.499,99 euros. O OPM é uma iniciativa do município de Arcos de Valdevez que pretende promover uma maior proximidade aos cidadãos, consolidando a sua participação democrática e o envolvimento à causa pública.
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0: Realiza-se no próximo dia 18 de julho de 2026 o 12º Festival do Folclore do Rancho Folclórico Estrela do Norte de Gondoriz, Arcos de Valdevez. Este festival vai realizar-se então no adro da Igreja Paroquial de Gondoriz. Às 21 horas, início do Festival Folclórico, que tem a presença do Rancho Folclórico Estrela do Norte de Gondoriz, que é o rancho organizador, e é de Arcos de Valdevez, também o grupo de bombos de Entramos o Rios, Ponte da Barca, o Rancho Folclórico de Rubiães, Paredes de Coura, o Rancho Folclórico de Gondufe, Ponte de Lima e ainda o Rancho Folclórico de Moreira, Monção. À meia-noite sobe ao palco a banda Inteligência Natural. Portanto, este sábado, 18 de julho, no adro da Igreja Paroquial de Gondoriz, realiza-se o 12º Festival de Folclore do Rancho Folclórico Estrela do Norte de Gondoriz. Apareça.
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0: Fica por aqui este bloco informativo. Estou de regresso para outros blocos de informação com a mais ouvida do Alto Minho.
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13: Olá, boa tarde. Cá sou eu, José Rodrigues, para mais um programa Memórias.

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1: Por hoje é tudo. Volto no próximo programa.
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3: Olá, sou Helena Sampaio. Este é mais um bloco informativo na Rádio Valdevez. Arcos de Valdevez promove sessão de esclarecimento sobre o Programa Municipal de Capacitação Digital. O município de Arcos de Valdevez realizou uma sessão de esclarecimento no âmbito do Programa Municipal de Capacitação Digital, com o objetivo de dar a conhecer as condições de acesso, benefícios e o funcionamento desta medida de apoio aos empresários na área do turismo. A iniciativa foi dirigida às empresas arcoenses dos setores do alojamento local e turismo rural, restauração e similares, rentacar, agências de viagens, operadores turísticos e animação turística. A sessão contou com a presença do Presidente da Câmara Municipal, Olegário Gonçalves, da Vice-Presidente Emília Cerdeira e de representantes da empresa CH Group, parceira de execução desta medida, que irá fazer o acompanhamento necessário às empresas para a implementação do programa. De realçar que a Câmara Municipal continua empenhada em apoiar os diversos setores económicos, criando parcerias e reforçando a promoção do Conselho nas diversas feiras nacionais, mas também internacionais.
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3: Município entrega certificados a propostas vencedoras do orçamento participativo. O Centro Comunitário de Eiras e Mei, Soares Saudável e Renascer a Tradição são três propostas vencedoras do orçamento participativo municipal de 2026. O Presidente da Câmara Municipal, Olegário Gonçalves, acompanhado pela vereadora Marlene Barros, entregou os certificados aos projetos escolhidos numa cerimónia que decorreu nos espaços do Conselho. Na sessão, o autarca elogiou a qualidade e a criatividade das propostas, reforçando o investimento nas pessoas e nas tradições. O Centro Comunitário de Eiras e Mei venceu na categoria Cidadania, Responsabilidade Social, Juventude. O projeto, com um orçamento de 12.500 euros, pretende promover a coesão social, a valorização cultural e a

0: 5.708,60 euros. O projeto Renascer a Tradição venceu na categoria Ambiente Sustentabilidade e tem como objetivo a restauração total do Moinho do Caixão na freguesia de Oliveira e fazer a limpeza da levada numa extensão aproximada de 800 metros, colocando novamente a água a correr. A proposta tem um valor de 12.499,99 euros. O OPM é uma iniciativa do município de Arcos de Valdevias que pretende promover uma maior proximidade aos cidadãos, consolidando a sua participação democrática e o envolvimento à causa pública.
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0: Realiza-se no próximo dia 18 de julho de 2026 o 12º Festival do Folclore do Rancho Folclórico Estrela do Norte de Gondoriz, Arcos de Valdevias. Este festival vai realizar-se então no adro da Igreja Paroquial de Gondoriz. Às 21 horas, início do Festival Folclórico, que tem a presença do Rancho Folclórico Estrela do Norte de Gondoriz, que é o rancho organizador, e é de Arcos de Valdevias, também o grupo de bombos de Entramos o Rios, Ponte da Barca, o Rancho Folclórico de Rubiães, Paredes de Coura, o Rancho Folclórico de Gondufe, Ponte de Lima, e ainda o Rancho Folclórico de Moreira, Monção. À meia-noite, sobe ao palco a banda Inteligência Natural. Portanto, este sábado, 18 de julho, no adro da Igreja Paroquial de Gondoriz, realiza-se o 12º Festival de Folclore do Rancho Folclórico Estrela do Norte de Gondoriz. Apareça.
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0: Fica por aqui este bloco informativo. Estou de regresso para outros blocos de informação com a mais ouvida do Alto Minho.
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1: E assim chegamos ao fim de mais uma edição do Regresso a Casa. Obrigado pela vossa companhia. Um grande abraço. Tchau, tchau.
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3: Muito boa tarde, muito bem-vindos. Começa aqui a última edição da semana do Clube do Ouvinte. Sexta-feira, 17 de julho de 2026. Deste lado faz-lhe companhia até bem perto das 20 horas, Helena Sampaio, com o Clube do Ouvinte, com o apoio da Padaria da Quelha das Hortas. A partir deste momento estão à sua disposição 258-513525 para quem liga de Portugal, 258-5223-22 é para quem liga do estrangeiro. Ao participar só pode dedicar para o máximo de 5 pessoas. Manda tua canção. Tem que dizer uma frase que é a seguinte: padaria da Quelha, a padaria certa para as suas festas. Ao participar, só pode dedicar para o máximo de 5 pessoas.

0: está no ar e vamos ao primeiro ouvinte. Olá, boa tarde.
1: Eu não estou no ar, estou sentada, minha filha. No ar já tinha caído.
0: Eu estou no ar, estou sentada na cadeira. E então, vamos à frase.
1: Padaria daquele é a padaria certa para as suas festas.
0: E para quem vai a música?
1: Vocês devem ser queridos filhos, sozinha, Língua, Ana Maria, Filipe Antunes, São Manuel Silva, famílias, e para ti e para a tua família, e que sejas feliz, e um bom regresso a casa, e descansa bem, e até à próxima,
0: até
1: se Deus quiser.
0: Até à próxima, se Deus quiser, um bom fim de semana.
1: Bom fim de semana.
0: Obrigada, boa tarde. Império Show com o Mundo Velho.

0: Mais um ouvinte, olá, boa tarde.
1: Muito boa tarde, senhora Dona Helena, só vai, eu estou bem empurrando que vamos aqui, será que lhe vai saudar o calor começou a aquecer outra vez.
0: Pronto, é normal o calor aquecer e o frio arrefecer.
1: É o brau.
0: É verdade, então Sérgio, vamos à frase.
1: A frase é padaria da telha, certa para as suas festas.
0: E para quem vem a música?
1: A música vai para o senhor José do Tramaço e família, para o Cílio de Braga e família, o senhor António de Braga e família, Vítor Vila Nova de Cerveira e a sua mãe e o seu irmão, e vai para o senhor Henrique e a sua esposa, o seu filho e a sua nora, o seu netinho, Vila Verde, e pronto, e aí vai para a Fátima de Gerais Lima e família. Está bem,
0: um bom fim de semana
1: para você e um bom dia e uma boa noite e até amanhã, se Deus quiser.
0: Até amanhã, Sérgio, um bom fim de semana. Padre José Luís Borga com o Pai Nosso.

0: aqui mais um ouvinte. Olá, boa tarde.
1: Boa tarde, Dona Irene.
0: Boa tarde, Sr. António. Para quem vai a música hoje? Antes de mais, a frase.
1: A frase é padaria daquilo, padaria certa para nós as vestes.
0: E a música para quem?
1: A música é para os meus filhos, para os meus netos, toda a minha família, para a Dona Fátima, marido, para você e é tudo.
0: Muito obrigada e um bom fim de semana.
1: Igualmente para a senhora.
0: Obrigada, boa tarde.
1: Boa tarde.
0: Manuel Silva e a visita da senhora de Fátima ao Minho.

0: Tarde.
1: Mais um ouvinte, olá, boa tarde.
2: Boa tarde, Milena Sampaio.
1: Boa tarde, Sr. Henrique, vamos à frase.
2: Padaria daquela, padaria certa para nossas festas.
1: E para quem vai a música?
2: Olha, pai, para a dona Emília Liada, Sr. Quimbrito, Rio Cabrão, e os parabéns para o cunhado de ambos os dois. Tem conta de parabéns, com muita saudinha, muita felicidade e muitos anos de vida na companhia de todos os familiares. Vai para a senhora António Oliveira de Braga, a dona Zulmira e a Demar, seu filho Ademar de Paredes de Coura, dona Júlia de Carreira, Manuel Silva Sampris, e para as respectivas famílias. E esta dedicatória é da nossa parte, da parte da dona Emília, do seu Quimbrito e Rio Codrão. Não esquecendo da maneira da Sampaio, com um grande beijinho, bom programa, uma boa noite, um bom regresso a casa, um bom fim de semana e até à próxima, seja feliz.
1: Muito obrigada, um bom fim de semana para vocês também.
2: Igualmente, Helena.
1: Obrigada, boa tarde. Trio Os Boémios com os parabéns, parabéns, felicidades, muitos anos de vida para todos os aniversariantes de hoje.

0: Mais um ouvinte, olá, boa tarde.
1: Boa tarde, Dona Helena.
0: Boa tarde, Admar. Vamos à frase.
1: Vamos lá, padaria daquela, padaria certa para as nossas festas.
0: E para quem vai a música?
1: Vai para a Ana Maria, para o tio Daniel, para a Manuel Silva, para a Dona Lucília, para a senhora Fátima, para o senhor Henrique e para toda a gente que estejam a ouvir, para vocês um fim de semana e até à próxima, se vocês quiserem.
0: Muito obrigada, igualmente. Um bom fim de semana.
1: Tchau, até amanhã. Tchau.
0: Obrigada, boa tarde. Os Dragões de São Jorge com a Senhora da Luz.

0: Mais um ouvinte, boa tarde.
1: Estou muito boa tarde, menina.
0: Boa tarde, Manuel Silva. Vamos à frase.
1: A padaria da Queilha é a padaria certa para as nossas festas.
0: E para quem vai a música?
1: Para o meu amigo Gilberto, pois em Portugal para o seu Mato de Sinfãs, o seu Valério, o seu Plácido, Henrique e a namorada. E, olha, um abraço para o Sérgio, beijinhos para a locutora.
0: Muito obrigada, um bom fim de semana.
1: Igualmente.
0: Obrigada, boa tarde. Cantares de Outono com Meu Sol.

0: mais um ouvinte. Olá, boa tarde.
1: Boa tarde.
0: Boa tarde, senhor José. Vamos à frase.
1: Para quem deveria sempre dar as suas festas.
0: E para quem vai a música?
1: Para ser para o Sérgio, para o Malandro Manel de Silva, a Lucília de Braga, e que para os meus dias, para os ouvintes, para vocês aí, está tudo feito.
0: Está tudo feito, uma boa noite e um bom fim de semana.
1: Igualmente a você, Helena Sampaio.
0: Obrigada, boa tarde.
1: Boa tarde.
0: Carlos Soutelo, Ponte Fino, Zebelino.

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3: E mais um ouvinte, olá, boa tarde.
4: Boa tarde, Helena.
3: Boa tarde, Ana Fátima, vamos à frase.
4: Padaria da Queilha, a padaria certa para as suas festas.
3: E para quem vai a música?
4: Ora bem, vai para si e para a sua família.
3: Muito obrigada.
4: Vai para a Rosinha de Lindoso e família. Vai para o Senhor José Cerqueira e família. Vai para o Edmar e pais. E para Ana Maria de Castanheira e família. E vai também para a minha família. E vai para as minhas amigas e para a Helena. Um bom regresso a casa, um bom jantar. E um bom fim de semana e até amanhã, se Deus quiser.
3: Muito obrigada, uma boa tarde e um bom fim de semana.
4: E obrigada, Helena. Obrigada. Igualmente.
3: Boa tarde. Manuel Sousa, venha ao diabo e escolha.

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3: Mais um ouvinte, olá, boa tarde.
4: Olá, boa tarde, Helena.
3: Boa tarde, Sr. José, vamos à frase.
4: A padaria da Calha, a padaria certa para as suas festas.
3: E para quem vai a música?
4: A música vai para a Cândida de Prada Monte e família, vai para a Rosinha de Lindoso e família, para a Ana Maria e família, para a Dona Conceição e marido, e para a Dona Fátima e marido, que me deixou a porta aberta. E para vocês aí uma boa continuação do meu programa. Um bom fim de semana, um bom regresso a casa e uma boa tarde e até à próxima.
3: Até à próxima, se Deus quiser, um bom fim de semana.
4: Igualmente, Helena.
3: Obrigada, boa tarde. Maria Celeste com a senhora da Peninsula.

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3: E vamos ao último ouvinte de hoje. Olá, boa tarde.
4: Boa tarde, Aninha.
3: Boa tarde, Ana Maria. Vamos à frase.
4: Vamos, sim, senhora. 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
3: E para quem vai a música?
4: Vai para o Demar, as minhas primas e toda a família. Vai para o senhor Henrique e a dona Sãozinha. Vai para a dona Lucília e marido. A dona Cândida de Parada Monte e família. O senhor José Cerqueira e família. A dona Fátima, o senhor Manuel e toda a família. E para ti, Aninha. Não te esquecendo, desejando-te tudo de bom, um bom fim de semana, muitos beijinhos e até à próxima, se Deus quiser.
3: Muito obrigada, um bom fim de semana.
4: Igualmente, Leninha.
3: Obrigada, boa tarde. Ficamos então por aqui quanto ao Clube do Ouvinte. Clube do Ouvinte regressa na segunda-feira às 19h, com apoio da Padaria da Quelha. Eu volto depois das 20h da publicidade, mas com o abecedário da música. A fechar, Fernando Correia e os Caramuscas com o Pai do Céu.

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Muito boa tarde, muito bem-vindos. Começa aqui a última edição da semana do Abecedário da Música, sexta-feira, 17 de julho de 2026. Deste lado faz-lhe companhia, até bem perto das 21, Helena Sampaio, e à sua disposição tenho 258-513525, mas só pode participar quem na hora anterior não participou no Clube do Ouvinte. Ao participar, só pode dedicar para o máximo de 5 pessoas.

0: Vamos ao primeiro ouvinte. Olá, boa tarde.
1: Olá, boa tarde.
0: Boa tarde, Maria do Carmo. Para quem vai, a letra A.
1: É para o Sr. Henrique da Laje, esposa Conceição, o Cília de Braga, Jorge Garcia, o Sr. Mário, o Sr. Zé Gomes e Beatriz e Palmeira e Sr. Abílio. E para Nazaré e Marido Bela, uma grande beijoca para essa gente toda familiar, grande beijoca para todo o auditório e para todos os imigrantes. Para quem estiver de parabéns, uma beijoca de parabéns para todos os meus familiares, uma beijoca para vocês todos.
0: Muito obrigada e um bom fim de semana.
1: Igualmente para si, tchau, beijinho.
0: Obrigada, beijinho, boa tarde. Anabela, cidade até ser dia.

0: mais um ouvinte. Olá, boa tarde.
1: Olá, boa tarde, Dona Helena Sampaio.
0: Boa tarde, Dona Nazaré. Para quem vai, a letra E.
1: Olha, Dona Helena, então vai muito especial para uma minha netinha que completa hoje 20 anos.
0: Muitos parabéns para ela.
1: Obrigada. E ela está aqui comigo, tanto ela como os pais dela, que estão aqui a passar férias comigo.
0: Uhum.
1: E depois também para outra minha nora que também está aqui com as duas meninas também. E para os outros filhos que estão lá longe, que espero que eles venham também e que tenham um bom regresso. E um bom regresso a casa, Dona Helena. Um beijinho para si e até amanhã, se vocês quiserem.
0: Muito obrigada e um bom fim de semana.
1: Obrigada, igualmente também. Um bom fim de semana.
0: Obrigada, boa tarde.
1: Obrigada, boa tarde.
0: Vem esta noite, Emanuel.

0: Mais um ouvinte, olá, boa tarde.
1: Boa tarde, Nina Helena, está linda a noite e está o luar.
0: Está, deve estar.
1: Se sou limpo, é.
0: É verdade. E então, para quem vai a letra P?
1: Ora, a letra P vai para o Sr. Tiago de Setúbal, para o Sr. Vítor, a Dona Rosa do Lindoso, para o Sr. Duarte do Funchal, para a menina Brígida, um beijinho grande para ela e para o marido, e para toda a família. Aqui para o meu amigo um abraço, para todos os ouvintes, todos os participantes. Para ti um grande abraço e também, se Deus quiser, é para os teus colegas também.
0: Muito obrigada, um bom fim de semana.
1: Obrigada igualmente para ti.
0: Obrigada, boa tarde. Pinduca, tudo acaba num buraco.

0: E mais um ouvinte, boa tarde.
1: Fala, Juliana.
0: Boa tarde, Graça. Para quem vai a letra C?
1: Para a minha família, vizinhos, amigos, todos os ouvintes, para os colegas da Brilhantes que trabalham na rádio, para a minha família, para os da casa, e um fim de semana, e beijinhos, e até para a semana, se vocês quiserem.
0: Muito obrigada, um bom fim de semana.
1: Boa noite, Helena.
0: Obrigada, boa noite. Carlos Paião, não há duas sem três.

0: Vês como é de vez?
1: E mais um ouvinte, boa tarde.
2: Boa tarde, Helena.
1: Boa tarde, Ana Zulmira. Para quem vai a letra O?
2: Vai para a minha irmã e marido, vai para a Ana Maria e Daniel, senhora Henrique e sua esposa, senhora Fátima e seu marido, e para você aí um beijinho grande, uma boa noite, um bom fim de semana e até à próxima, se Deus quiser, e muito obrigada.
1: Obrigada, boa noite, bom fim de semana.
2: Igualmente, Helena, obrigada.
1: Obrigada, boa tarde. Os Dragões de São Jorge com Virgem Maria.

0: Mais um ouvinte, olá, boa tarde.
1: Olá, Helena, boa tarde.
0: Boa tarde, Vítor, para quem vai o X?
1: Olha, Helena, como é sexta-feira, vai para todos os ouvintes da Rádio Valdevez.
0: Que é para não fugir à regra.
1: É isso, Helena.
0: Um bom fim de semana.
1: Bom, igualmente, Helena, beijinho.
0: Obrigada, boa tarde.
1: Tchau, Helena.
0: Xanadu com Xalali.

0: mais um ouvinte, boa tarde.
1: Boa tarde, Helena.
0: Boa tarde, Maria do Céu. Para quem vai a letra J?
1: Para os meus filhos, para as minhas netas, Carolina e Juliana. Para a minha sobrinha, para a Jéssica, para o meu dia Rocha, com rápidas melhoras. E para vocês aí, uma boa noite, até amanhã, se as quiser.
0: Muito obrigada, boa noite e bom fim de semana.
1: Igualmente, Dona Helena, boa viagem para casa.
0: Obrigada, boa tarde.
1: Boa tarde.
0: Jorge Palma, deixa-me rir.
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0: E mais um ouvinte, boa tarde.
1: Olá, boa tarde, Leia, tudo bem?
0: Tudo bem, muito obrigada. E Dona Júlia, também?
1: Também está muito bem.
0: E então, para quem vai, a letra H?
1: A letra H vai para a minha Olímpica Brasil e o Sr. Brito, para a Maria Cristina Liga, para a Dona Cária, para a Solinha e para o Sr. Rito e para a Trazinha. Tenho um beijinho muito grande para a Dona Helena.
0: Muito obrigada.
1: Um bom fim de semana, vou viajar de casa e até à próxima.
0: Um bom fim de semana, obrigada igualmente.
1: Ah, igualmente.
0: Obrigada, boa noite. Humanos com gelado de verão.

0: seja um ouvinte, boa tarde.
1: Viva Leninha, boa tarde.
0: Boa tarde, Lucília. Para quem veio, a letra M.
1: Ai, agora não há frase, é verdade. A aproximar os Simpães, Ana Maria Tio Daniela, de Mário e Família, o Sr. Sérgio, José Travassos, Maria do Carmo de Lousado e todos os imigrantes. Um beijinho para si, já está quase a acabar.
0: Quase.
1: Tudo de bom para si também, um bom fim de semana e pronto, e já está tudo dito.
0: Muito obrigada, um bom fim de semana.
1: Beijinho, boa noite.
0: Boa noite. Mirrei Mathieu com Santa Maria de Lamère.

0: E vamos ao nosso último ouvinte de hoje. Olá, boa tarde.
1: Sim, boa tarde, Irene Sampaio, boa Belmira.
0: Boa tarde, Dona Belmira. Para quem vai, a letra B.
1: Vou saudar o Sr. António Oliveira de Braga, o senhor Desposendo.
0: Agora Sr. António.
1: Sim, Desposendo, mas para ele também, há muito que não ouço. E para a Dona Lourdes Cruzeira, para o Valentim e para a Palmeira e todos os ouvintes participantes, e para si um beijinho.
0: Muito obrigada e um bom fim de semana.
1: Obrigada, igualmente, Helena. Até segunda.
0: Até segunda, se Deus quiser. Sim. Muito obrigada. Sim. Ficamos então por aqui quanto ao abecedário da música. Segunda-feira cá estarei de regresso, se Deus quiser, às 20. Uma boa noite e um bom fim de semana. A fechar, Boniem.

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1: Rádio Valdevez, muito boa noite, maltinha. Já a seguir vem aí o Valdevez 80, comigo Jorge Quintas até às 23.
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1: Rádio Valdevez, olá, viva, boa noite. Rádio Valdevez, mais música por hora. Eu sou Jorge Quintas e vai começar o Valdevez 80s.
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1: Está tudo pronto, vamos à contagem decrescente, malta.
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1: RadioValdevez.pt, esta é a emissão online que você vai clicar em qualquer parte do mundo para ouvir grandes músicas da prodigiosa década de 80. Cá estão os Talking Heads, a banda de David Byrne e companhia, o tal homem que gosta de andar de bicicleta e passar despercebido à entrada dos festivais, em que ele próprio vai atuar como cabeça de cartaz. Wild, Wild Life, boa noite.

0: Talking Heads, a fantástica banda de David Byrne, a abrir mais um Vale Vez 80, comigo Jorge Quintas, emissão online em radiovaldevez.pt, em qualquer parte do mundo. Boa noite.
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0: É só espetacular esta entrada de rompante na emissão de hoje, 17 de junho, comigo Jorge Quintas, Rádio Valdevez, Arcos Valdevez para todo o mundo, all over the world e radiovaldevez.pt. É uma autêntica maravilha de rádio, só grandes músicas, obrigado. Iggy Pop, fantástico, Real Wild Wild Child, Wild One, no Valdevez 80s. Agora são 9:12, boa noite, boa viagem na estrada, bom regresso a casa e boa sintonia connosco.
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0: Só por cima do meu ombro, Over My Shoulder, Mike and Mechanics, no Valdevez 80s, grandes músicas para uma grande noite de sexta-feira. É caso para dizer há quanto tempo você não...

Ken Mechanics, Over My Shoulder, no Valdevez 80s, às 9:15, que são agora. Esta é Valdevez, a tua rádio. Bom início de fim de semana. Um ótimo jantar para si, se está a jantar aí desse lado. Eu já tenho a barriga forrada. Uma maravilha. Um espetáculo. Só grandes músicas. Boa noite.

Bruce Springsteen, no Boston, New Jersey, para Dancing in the Dark, no Val de Vez 80, grande música na tua rádio, emissão online em radiovaldevez.pt. Em todo o mundo, eu sou Jorge Quintas e este é o meu cantor preferido a solo. Chama-se Bryan Adams e a fantástica Summer of 69, assim.

0: Espetáculo Summer of 69, na volta dos 80, só grandes músicas, adoro o Mr. Bryan Adams. Já tive o privilégio de o ver ao vivo, imagine só, por 6 vezes. 6 times é um espetáculo, já a seguir Bon Jovi.
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0: A Rádio Valdevez, grandes músicas para uma grande noite de sexta-feira, 17 de julho de 2026, comigo Jorge Quintas, e estes são os Bon Jovi com Living on a Prayer. Emissão em frequência modulada, 96.4 e 100.8 MHz, em todo o Alto e Baixo Minho e no Sul da Galiza. Esta é ainda a primeira hora do Valdevez. 80, 30 graus certinhos. No termómetro digital do Estúdio 1 da Rádio Valdevez, 51% de umidade relativa. Boa noite, bom fim de semana.

0: Living on a Prayer no Valdevez 80. Boa noite, agora são 9:27.
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0: Na Rádio Valdevez rodam as grandes músicas da tua rádio. Orchestral Manovers in the Dark é convidada especial desta primeira hora do Valdevez 80 com este clássico In All Again. Eu sou Jorge Quintas e você está comigo até às 23. Eu estou consigo também. E com três letrinhas apenas escreve a palavra mãe. Valdevez 80, boa noite, bom fim de semana.

Os incríveis Orchestra Humana apresenta Dark. Boa noite, eu sou Jorge Quintas. Emissão online em radiovaldevez.pt. Está a valer o 963185795. 963185795. É o WhatsApp para a emissão de hoje do Valdevez 80. E por acaso a minha namorada Bia Pereira está a ouvir a emissão em Viana do Castelo. Beijinhos, minha querida, tu já sabes. I love you very much. És um verdadeiro espetáculo. Diz o seguinte: olá, meu amor, já estou aqui tranquila na nossa casinha a ouvir mais uma incrível emissão do Valdevez 80. Que belíssima forma em começar mais um fim de semana. São mesmo grandes clássicos e a tua boa companhia. Um bom fim de semana para todos os ouvintes da Rádio Valdevez e para nós, meu amor, que seja mais um inesquecível fim de semana, sempre juntos, melhor que se pode ter, a companhia um do outro. Muitos beijinhos para ti. My number one, I love you very much. Bia Pereira, és um espetáculo, minha querida. Esta é para ti, para Viana do Castelo. Faça como a Bia Pereira, a minha companheira. Envie-me um WhatsApp para o 963185795. Eu vou adorar e vou estar à sua espera. Don't you forget about me, Simple Minds.

0: Esta foi para Viana do Castelo, Don't You Forget About Me, a banda de Jim Carrey, os incríveis Simple Minds, no Val de Vez 80. Esta é Val de Vez, a tua rádio, 20, aliás, 35 depois das 9, assim é que está certo. Esta é a sintonia certa?
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0: Robert Smith e companhia, os The Cure com Friday I'm in Love no Valdevez 80.
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1: Valdevez 80s, boa noite, bom início de fim de semana. 21 horas mais 40 minutos. Espero que esteja a gostar desta hora de emissão. É a primeira hora do Valdevez 80s até às 22 na Valdevez, a mais ouvida do Alto Minho. Atenção, atenção, atenção. Você sabe quem é que vai estar no Festival Caixa Agrícola Vilar de Mouros 2026? Ainda não sabe? Ainda não? Pois, são os Ugly Kid Joe, vão estar em Vilar de Mouros e a presença já foi devidamente confirmada pela organização do mais mítico e antigo festival de rock da Península Ibérica. Vamos poder ouvir em Vilar de Mouros clássicos como este Cats and the Cradle, agora também aqui no Valdevez 80s.

Cats in the Cradle, da Rádio Valdevez, a Gliquidjão, no Festival Caixa Agrícola Vilar de Mouros 2026. Vai ser um verdadeiro espetáculo de bilheteira. E é claro que há uma rádio que vai lá estar, claro. Tu já sabes qual é a rádio, é a tal das 8 letrinhas apenas. A Valdevez, ok? Um quarto para as 10, no Valdevez 80s. Aqui está a banda de Bonovox, Adam Clayton, Larry Mullen Jr., The Edge e companhia, para a incrível... 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

I Still Having Fun and I'm Looking For, no Vault vezes 80s. Espetáculo de bilheteira esta grande música. 10 para as 10 na Vault Vez. Agora na tua rádio vem aí os incríveis UB40 para Red Red Wine. Começa assim.

0: UB40, Red Red Wine, no Estúdio 1 da Rádio Valdevez. Boa noite, noite de sexta-feira, 17 de julho. Incrível, nesta primeira hora, só grandes músicas. Vou mandar um abraço para Esturãos, Ponte de Lima, onde a Rádio Valdevez está a ser ouvida pela Alice Redondo e pelo Mário Amaral. Um abraço, Mário Amaral, um beijinho Alice Redondo, Alice e Mário, ouvir a nossa emissão online em radiovaldevez.pt. Muito obrigado a vocês, uma excelente noite e um excelente final de semana. Já a seguir para vocês, Sir Elton John e The One.
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0: Faça como a Mário Amaral e como a Alice Redondo, como a Maria Alice Redondo, e ouça a Valdevez Online em radiovaldevez.pt. Boa noite, Esturãos. Boa noite, Ponte de Lima. Um abraço.

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2: Valdevez, boa noite. Já a seguir vem aí a segunda hora do Valdevez 80. Não saias do teu lugar.
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2: Esta é Valdevez, esta é a tua rádio. Eu sou o Jorge Quintas. Boa noite. Bom início de fim de semana. Hoje é sexta-feira e por isso é a noite do Valdevez 80.
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1: Esta música é mesmo um espetáculo. Starship, Jefferson Starship. A abrirem comigo esta segunda hora do Valdevez 80s. Boa noite. Bom trabalho para si. Se ainda está a jantar, imagine só, são 10h05 quase. 10 horas mais 3 minutos. Um ótimo jantar. Eu também já estou de estômago forrado. Jantei um hambúrguer e um ovo estrelado. Até rimei, é verdade. Boa noite, um abraço.

Jefferson Starship e incrível Nothing's Gonna Stop Us Now, na antena da Rádio Valdevez. Boa noite, bom início de fim de semana. Hoje é sexta-feira, 17 de julho, só com as grandes músicas da fantástica e prodigiosa década de 80. Eu sou o Jorge Quintas e vai ter que maturar até às 23 na Valdevez, até a Rima, é verdade. Grande abraço, retomo e reitero esse grande abraço para Esturões, Ponte Lima, Maria Alice Redondo e Mário Amaral. Um grande abraço para vocês. Beijinho, Alice. Grande abraço, Mário. E boa viagem de regressos à Suíça. Só grandes músicas. Muito boa noite. Emissão também em FM em 96.4 e 100.8 MHz em todo o Alto e Baixo Minho e no sul da Galiza, Espanha. As músicas que você tanto gosta estão todas aqui.

0: Zucchero e Fantástico Paul Young, Sands on Adona no Valdevez 80s.
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1: Sempre a bombar com as grandes músicas da tua rádio nesta noite de sexta-feira, 17 de julho. Jorge Quintas na Valdevez, Billy Idol, Dancing with Myself. Boa noite.

0: Americano Loirinhos, espetáculo na Valdevez, Dancing with Myself na Valdevez 80s. Eu sou Jorge Quintas e só agora entrou em sintonia connosco. Saiba que esta é a noite dos loucos anos 80, porque hoje é sexta-feira e por isso há Valdevez 80s ao leme comigo. Jorge Quintas entra às 9 e às 11 da noite em Portugal. O relógio marca agora a 10h22, 22 horas e 22 minutos, 30 graus centígrados no estúdio 1 da Rádio Valdevez, em Arcos de Valdevez, 51% de relative humidity, umidade relativa. Já a seguir há uma música que você já não ouvia há muito tempo. I wanna bet, eu posso apostar.
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0: Os irmãos Gibbs, Bee Gees, fantásticos com You Win Again na Valdevez. É um verdadeiro espetáculo de bilheteira. Em qualquer lado, à distância de um só clique em radiovaldevez.pt, all over the world, em todo o mundo. Estamos sempre, sempre consigo. Boa noite.

Os incríveis Bee Gees e o In Again aqui na Rádio Valdevez com 10 horas mais 25 minutos. Boa noite, bom descanso, bom fim de semana e boas férias para si. Esta é Miss Laura Branigan, a saudosa e Self Control, um dos melhores clássicos de sempre dos anos 80, também aqui em desfile, nesta segunda hora de emissão aqui na Rádio Valdevez. Boa noite, aquele abraço de sempre e de grande amizade.

0: Laura Branigan e Self Control na Rádio Valdevez. Agora são 10:30. Boa noite, bom início de fim de semana.
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0: Rádio Valdevez, esta é Valdevez, esta é a tua rádio. E estes são os Limahl e a incrível The Never Ending Story. No Valdevez 80, comigo, claro, com quem mais poderia ser? Jorge Quintas.

The Never Ending Story no Valves 80. Boa noite. Está a valer o WhatsApp 96-318-5795 para esta nossa emissão de hoje, 17 de julho. Vou mandar um abraço para Fontainhas da Serra, onde estamos a ser ouvidos pela família Magro e Pereira. Olá, Fátima, a Magro, Hélder Pereira e a Marta, que é o fruto do amor do Hélder e da Fátima. Nasceu a Martinha, a Marta, o Hélder e a Fátima. Estão a ouvir a nossa emissão online em radiovalves.pt em Fontainhas da Serra, no distrito de Leiria. Diz o Hélder via WhatsApp: a nossa amizade é um som que toca o coração da gente, um acorde perfeito e bom que faz a vida andar para a frente. Na pauta da nossa história, a amizade é a canção mais bela, fica guardada na memória brilhando como uma estrela. Aquele abraço de amizade desde Fontainhas da Serra. Bom fim de semana. Um grande abraço para vocês, Hélder Pereira, Fátima Magro e Martinha. Vocês são absolutamente incríveis, ok? Bom final de semana. É isto que a Rádio Valdevez lhes deseja. George Moroder e Philip Oakey para Together in Electric Dreams. E se for esse o vosso caso, fotos de umas excelentes férias de verão, ok? 35 depois das 10, temperatura no Estúdio 1 da Valdevez, 30 graus centígrados, nem ata nem desata. Estúdio 1, 51%, não sai dos 51% de Relative Humidity, umidade relativa. É isto. Esta é Valdevez, desde Arcos de Valdevez para todo mundo. Um abraço enorme. Sexta-feira, 17 de julho. Noite dada à prodigiosa e fantástica década de 80, só com as grandes músicas lançadas por Moamem Ish Yo. Jorge Quintas, buenas noches.

0: Jorge Amor, Dani Filipão, que é para Together in Electric Dreams, direto para Fontainhas da Serra, Leiria, onde está o Hélder Pereira, a Fátima Magro e a Marta. Ouvirem a nossa emissão online em radiovaldevez.pt. Posto isto, boa noite, um grande abraço, boa viagem na estrada, bom trabalho e bom fim de semana.
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0: Não começa agora, já começou às 9. Pronto, enganei-me no jingle, ok? Não há problemas, há problemas consigo, e desse lado, só para o que eu acabei de fazer agora. Bem, I hope not, ok? Somebody, Bryan Adams, em dose dupla. Já que apareceu na primeira hora, sorrateiro, e agora aparece na segunda hora, com 20 minutos para as 11 da noite em Portugal.

0: Esse é Bryan Adams, Somebody, de volta de vez 80, a 16:30 das 11 da noite, em Portugal. Esta é a tua rádio.
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1: 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Esta é a sua casa também, com as grandes músicas que eu lhe proporciono às sextas-feiras à noite, entre as 21 e as 23, aqui na Valdevez. Agora, I Thought You Were On My Side, um tema incrível, grande clássico de 1985, dos Cuck Robin, aqui.

Freddie Mercury, I Was Born to Love You, aqui na Rádio Valdevez, só grandes músicas às 22:52, que são agora. O meu nome é Jorge Quintas e você está a ouvir o Valdevez 80s, agora com Richard Marx. Angelia, na Valdevez. Estamos quase a finalizar esta emissão de hoje, sexta-feira, 17 de julho. Boa viagem na estrada. Conduza com calma, prudência e precaução. E se vem para casa, uma ótima viagem de regresso. Boa noite.

Ora bem, está completa esta emissão de hoje do Valdevez 80s. Prometo voltar já na próxima sexta-feira, à mesma hora, na mesma rádio, Valdevez. Boa noite, um grande abraço e amanhã há mais, entre as 9 e 1 da tarde, com mais um Manhãs de Fim de Semana. Conto consigo e desse lado, um grande abraço, tchau.

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2: Olá, sou Helena Sampaio. Este é mais um bloco informativo na Rádio Valdevez. Arcos de Valdevez promove sessão de esclarecimento sobre o Programa Municipal de Capacitação Digital. O município de Arcos de Valdevez realizou uma sessão de esclarecimento no âmbito do Programa Municipal de Capacitação Digital, com o objetivo de dar a conhecer as condições de acesso, benefícios e o funcionamento desta medida de apoio aos empresários na área do turismo. A iniciativa foi dirigida às empresas arcoenses dos setores do alojamento local e turismo rural, restauração e similares, rentacar, agências de viagens, operadores turísticos e animação turística. A sessão contou com a presença do Presidente da Câmara Municipal, Olegário Gonçalves, da Vice-Presidente Emília Cerdeira e de representantes da empresa CH Group, parceira de execução desta medida, que irá fazer o acompanhamento necessário às empresas para a implementação do programa. De realçar que a Câmara Municipal continua empenhada em apoiar os diversos setores económicos, criando parcerias e reforçando a promoção do Conselho nas diversas feiras nacionais, mas também internacionais.
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2: Município entrega certificados a propostas vencedoras do orçamento participativo. O Centro Comunitário de Eiras e Mei, Soares Saudável e Renascer a Tradição são 3 propostas vencedoras do orçamento participativo municipal de 2026. O Presidente da Câmara Municipal, Olegário Gonçalves, acompanhado pela vereadora Marlene Barros, entregou os certificados aos projetos escolhidos numa cerimónia que decorreu nos espaços do Conselho. Na sessão, o autarca elogiou a qualidade e a criatividade das propostas, reforçando o investimento nas pessoas e nas tradições. O Centro Comunitário de Eiras e Mei venceu na categoria Cidadania, Responsabilidade Social e Juventude. O projeto, com um orçamento de 12.500 euros, pretende promover a coesão social, a valorização cultural e a dinamização da vida comunitária. Já na categoria Cultura, Desporto e Bem-Estar Associativismo, a proposta vencedora foi sua Saudável, que pretende criar um centro de atividade física com meios técnicos adequados e com a dotação de 5.708,60 euros. O projeto Renascer a Tradição venceu na categoria Ambiente de Sustentabilidade e tem como objetivo a restauração total do Moinho do Caixão na freguesia de Oliveira e fazer a limpeza da levada numa extensão aproximada de 800 metros, colocando novamente a água a correr. A proposta tem um valor de 12.499,99 euros. O OPM é uma iniciativa do município de Arcos de Valdevez que pretende promover uma maior proximidade aos cidadãos, consolidando a sua participação democrática e o envolvimento à causa pública.
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2: Realiza-se no próximo dia 18 de julho de 2026 o 12º Festival do Folclore do Rancho Folclórico Estrela do Norte de Gondoriz, Arcos de Valdevez. Este festival vai realizar-se então no adro da Igreja Paroquial de Gondoriz. Às 21 horas, início do Festival Folclórico, que tem a presença do Rancho Folclórico Estrela do Norte de Gondoriz, que é o rancho organizador, Amador e a de Arcos de Valdevez, também o grupo de bombos de Entramos o Rios Ponte da Barca, o rancho folclórico de Rubiães Paredes de Coura, o rancho folclórico de Gondufe Ponte de Lima e ainda o rancho folclórico de Moreira Monção. À meia-noite sobe ao palco a banda Inteligência Natural. Portanto, este sábado 18 de julho, no adro da Igreja Paroquial de Gondoriz, realiza-se o 12º Festival de Folclore do Rancho Folclórico Estrela do Norte de Gondoriz. Apareça.
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2: Fica por aqui este bloco informativo. Estou de regresso para outros blocos de informação com a mais ouvida do Alto Minho.
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9: Olá, boa noite. Sejam bem-vindos a mais um programa radioativo do Coletivo 56 na Rádio Valdevez, a rádio mais ouvida do Alto Minho. Eu sou o M56 e, como sabem, demos corpo ao nosso programa e trouxemos para as ruas. Trouxemos o radioativo para o Pátio Latino, onde o artista de hoje, Carneiro, participou no dia 4. E aproveito para já deixar o convite para dia 25 de julho. Para mais informações, visitem o nosso Instagram, coletivo.56, e para ouvirem as emissões anteriores, visitem o nosso SoundCloud, coletivo56. E o artista de hoje é Carneiro, mestre em criar densidade sonora. Carneiro traz um set onde o techno se mistura com ritmos graves, atmosferas pesadas e detalhes que vibram como maquinaria em movimento. O seu som é profundo, direto ao osso, um pulso contínuo que arrasta a pista para um estado quase ritual. Conhecido pela forma como constrói a tensão e liberta a energia no momento exato, Carneiro transforma cada transição num mergulho mais fundo no subterrâneo. É a fusão perfeita entre precisão rítmica, caos calculado e um instinto natural para incendiar a noite. Aqui no Coletivo 56, ele chega para elevar a intensidade, engrossar a atmosfera e fazer a vibração tremer das paredes até ao último posto na pista. Por isso, aproveitem a viagem e acompanhem-nos, Carneiro.

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